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2: Muito boa noite. A organização foi da NERSA, a Associação Empresarial da Região de Santarém, e juntou no Teatro Municipal de Ourém diversas instituições, desde autarquias, associações empresariais, Comunidade Intermunicipal do Médio Tejo, Associação Industrial Portuguesa, Estrutura de Missão e também alguns empresários. O objetivo da sessão foi simples: discutir e debater as questões relacionadas com a tempestade Christine, 90 dias depois do rastro de destruição que passou por esta região do Médio Tejo. Paulo Fernandes, o presidente da Estrutura de Missão, esteve também em Ourém e, entre as muitas questões que falou, explicou que há uma situação que até é pouco falada, mas que tem de ser tida em conta: as repescagens feitas pelas autarquias.
3: Porque uma das coisas que pouca gente fala, porque é que demora mais do que 13 dias ou 10 dias ou 15 dias a análise das candidaturas, é que muitos destes municípios começaram a fazer algo que inicialmente não estava tão definido. Foi sendo construído entre a CCDR, vocês, a Estrutura de Missão, muitas vezes o Governo, que até tem que fazer afinamentos em alguns aspectos, que era a repescagem. O princípio de repescar candidaturas é inacreditável. Estão aqui municípios que sabem que provavelmente metade das candidaturas que agora estão aprovadas ou que já estão numa fase final de pagamento, e no caso até de Lisboa e Val do Tejo, que é CCDR, até em percentagem é aquela que tem maior número de pagamentos relativamente, por exemplo, à região centro, sabem que se não fosse o princípio da repescagem de munícipes que em circunstâncias tão difíceis, aqui já relembradas, fizeram candidaturas, e muitas, 35 mil candidaturas. Mas como é que conseguiram, com essas 35 mil candidaturas feitas, muitas delas com problemas documentais? Não eram coisas muito complexas, mas eram o suficiente para eliminar candidaturas, e foram repescar, às vezes uma a uma, com o seu conhecimento. Tiveram batalhões de pessoas internas, algumas externas, mas sobretudo as internas, depois a fazer chamadas para, com as juntas de freguesia, que estão aqui e sabem muito bem do que estou a falar, para ir repescar as candidaturas. Olha, falta esse documento, porque se não perde essa oportunidade, não perca. Isso foi um trabalho gigantesco, está a ser um trabalho gigantesco, em nome do quê? Do princípio da confiança.
2: Tempestade Christine, 90 dias depois, foi uma organização do NERSAN, Associação Empresarial da Região de Santarém, em Ourém, e é uma reportagem que vai poder ouvir na íntegra este sábado no programa Disto e Daquilo, às 11 da manhã. A Câmara Municipal de Abrantes emitiu ontem um comunicado onde pretendeu dar alguns esclarecimentos na sequência de notícias e comentários recentemente divulgados sobre a contratação de uma banda de Abrantes para atuação no âmbito das festas da cidade. Segundo o município, a contratação em causa foi realizada pelo valor de 4.800 euros. Diz, explica que este valor enquadra-se no regime legal de ajuste direto simplificado previsto no Código dos Contratos Públicos para contratos deste tipo. Esclareceu que este procedimento é legal e expressamente previsto na lei. Trata-se de um mecanismo adequado a contratos abaixo dos 5 mil euros, que não exige concurso público, nem consulta a várias entidades, nem contrato escrito formal, nem publicação imediata no portal base, sendo o reporte efetuado posteriormente às entidades competentes. Assim, afirma, a utilização deste procedimento não constitui qualquer irregularidade, correspondendo à aplicação normal da lei. No que diz respeito à escolha de artistas para as festas de Abrantes, a Câmara esclarece que não resulta de critérios automáticos ou exclusivamente quantitativos, e passo a citar: trata-se de uma decisão de programação cultural que tem em conta a coerência global do evento, a diversidade da oferta, a adequação ao público, a valorização de projetos locais, a experiência dos músicos e a sustentabilidade financeira. Adianta ainda a autarquia que, ao longo dos anos, o município de Abrantes tem seguido uma política consistente de valorização de artistas locais, incluindo projetos emergentes, criando oportunidades e reforçando a identidade cultural do concelho, e que a escolha em causa enquadra-se plenamente nessa prática. Já sobre o que foi dito em relação ao presidente da Câmara Municipal, diz o comunicado que foram proferidas afirmações públicas que visam diretamente o Presidente da Câmara Municipal, designadamente alegações de comportamentos de pressão ou intimidação sobre cidadãos, o que afirmam são falsas. Acrescenta que a atuação do Presidente da Câmara no exercício das suas funções pauta-se pelo respeito institucional, pela legalidade e pela proximidade com a população, características próprias do poder local democrático. No final do comunicado pode ainda ler-se que a Câmara Municipal de Abrantes reafirma que atuou com total respeito pela legalidade, seguiu procedimentos previstos na lei, garantiu a transparência e manteve critérios culturais consistentes com a sua prática. A cidade de Abrantes recebeu na terça-feira, 5 de maio, o primeiro Encontro Nacional de Jovens Imunohemoterapeutas. Tratou-se de uma iniciativa organizada por jovens médicos da especialidade, com o apoio da Unidade Local de Saúde do Médio Tejo e da Câmara Municipal de Abrantes. O evento reuniu jovens médicos de todo o país para debater temas atuais da imunohemoterapia, área essencial da medicina transfusional e da coagulação. Rui Miranda Alves, médico natural de Abrantes e um dos elementos da Comissão Organizadora, explicou os objetivos do encontro e dos médicos de uma especialidade que muitas vezes não tem visibilidade nos doentes, mas que é fundamental numa série de situações clínicas.
4: Foi o primeiro encontro de jovens, o primeiro encontro nacional de jovens imunohemoterapeutas. Foi realizado na região de Abrantes, primeiro porque sou natural de Abrantes e depois pela centralidade territorial que Abrantes tem. Tentámos reunir aqui em Abrantes especialistas e recém-especialistas e também internos da especialidade em imunohemoterapia, de forma a criarmos partilha de conhecimento, partilha de experiências, partilha de saberes e, sobretudo, a criação de uma rede de interligação entre nós todos, de norte a sul do país. Portanto, este foi o grande motivo de estarmos representados hoje, desde do norte ao sul, com quer internos, quer especialistas da área da imunohemoterapia. Em relação à área da imunohemoterapia, a imunohemoterapia é uma especialidade médica, que abrange uma área laboratorial, portanto, uma área que não estamos expostos diretamente ao doente, que trabalhamos num laboratório, exatamente, na sombra, e que muitas vezes as pessoas, o público habitual ao doente que recorre ao hospital, acaba por não ter noção que existe. E depois existe também uma parte clínica.
2: A realização deste evento em Abrantes, segundo a organização, reforça a importância da descentralização da formação médica e o papel da região do Médio Tejo no desenvolvimento científico em saúde. Para 2027 já está apontado o segundo encontro a ser realizado em Aveiro. Um golo de Ousmane Dembélé permitiu ao Paris Saint-Germain empatar um golo em Munique com o Bayern e garantir a presença na final da Liga dos Campeões, na qual vai defender o título frente ao Arsenal. Depois de já ter vencido na primeira mão por 5-4, o PSG cedo se adiantou no marcador quando Dembélé, num lance de contra-ataque, marcou logo aos 3 minutos, conseguindo depois suster a reação germânica até perto do final, não valendo aos bávaros o golo tardio do inglês Harry Kane aos 90+4. Na final, agendada para 30 de maio na Puskás Arena de Budapeste, o PSG vai medir forças com os ingleses do Arsenal, que na terça-feira eliminaram os espanhóis do Atlético de Madrid. Quanto a notícias é tudo, continuo na nossa companhia, desejo-lhe uma muito boa noite.
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1: Bem-vindo a mais uma edição da Queda dos Anjos, todas as texturas do rock, semanalmente aqui na tua rádio. Sem mais demoras, vamos iniciar esta hora da Queda dos Anjos com os The Charlatans e o tema I Don't Want to See the Sights. E é um tema da banda britânica de indie rock, lançado em 23 de março de 1992. Ela abre o segundo álbum de estúdio da banda, intitulado Between 10 and 11, produzido por Flood. Deu ao álbum um som mais denso e hipnótico em comparação com o da estreia da banda. Depois, nesta hora, James e Deacon Blue, logo de seguida. Fiquem na nossa companhia, todas as texturas do rock.

de oră fără de Charlatan James. Este Deacon Blue com Real Gone Kid, dos maiores sucessos da banda escocesa de pop rock, lançado a 3 de outubro de 1988. O tema foi o primeiro single do seu segundo álbum de estúdio, When the World Knows Your Name, de 1989.

que chegou ao topo da tabela de álbuns do Reino Unido e cá por Portugal também foi um grande êxito. Vamos agora para Desert Plains. Vamos a 2017 ouvir Odd Cars in the Sun.

Zach Wild com A Million Miles Away. Atrás passaram por aqui o Heavy Foot com Get Up e os portugueses Zero e o tema Gritar. Todas as texturas do rock semanalmente aqui na Queda dos Anjos, eu sou o Zavial. Agora vem os Magnum em 1986, libertam o single Lonely Night, o qual vamos já ouvir de seguida, depois Velvet.

é a versão acústica de Fall to Pieces do supergrupo Velvet Revolver e é uma interpretação mais intimista e crua da sua icónica Power Ballad de 2004. Já estão aí os Volcano Choir para nos apresentarem o tema Bygone. Depois Wolf Alice nesta reta final da Queda dos Anjos.

final da queda dos anjos com os Wizard Buddy Holly de 2001. Atrás ouvimos os Wolf Alice com Bros e Volcano Choir com Bygone. Todas as texturas do rock semanalmente aqui na tua rádio comigo, Zavial. Vamos ficar com o tema Above the Wall, um dos temas de destaque da banda portuguesa You Can't Win, Charlie Brown, formados em 2009. Vamos recordar aqui o álbum de estúdio, o seu terceiro Marrow, de 2016. Fiquem bem na nossa companhia. Voltamos dentro de 8 dias para mais uma Queda dos Anjos. Até lá, stay safe.

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